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0: Do novo treinador, Bernardo Silva negocia com o Barcelona o meu Mundial. Até meninas entraram no hotel, diz Augusto Inácio. No recorde, 15 milhões e adeus. Águias só querem que Real Madrid pague Mourinho. Ainda não houve contactos diretos com o treinador ou com o clube espanhol. Cláusula dos 7 milhões expira hoje e SAD não irá negociar. Finalmente, o jogo, que faz manchete com André Villas-Boas, com tribunais, se a proposta do Nacional for aprovada, Dragões receberão menos 41% do que no modelo proposto pela Liga. Ideia do Nacional pode implodir o futebol português. 80% ou 90% da demografia de adeptos está concentrada entre os três grandes. E é assim que termino esta revista de imprensa e este noticiário, mas estou de volta em menos de meia hora com informação desportiva. Até já.
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Muito bom dia, 9 e 17, abertura de mais uma hora aqui na Rumo nesta manhã, sessão com a Abel Duarte ainda até às 11, Tiny Resin, é Suki Waterhouse, um dos temas que esta semana destacamos aqui na Rumo, a nova da Suki Waterhouse. Temos, vale obrigada por vir a seguir, mais um dos temas de Portal é Sideways para ouvir, depois Eden de Evelyn Emerson and the Charm. São as próximas propostas para ouvir aqui na Rumo nesta manhã. Boa sexta, bom fim de semana.

Eu quero, vou, é, vai à praia há pouco, Eden para Written Interchanges de Evelyn Emerson and The Charm. Quase 9h28, daqui a pouco temos as estáticas, agora vinho com Sentimental, mais uma nacional também para ouvir nesta manhã.

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2: Olá, muito bom dia. O Casa Pia venceu o Torriense na segunda mão do play-off por 2-0 esta quinta-feira e garantiu a permanência na Primeira Liga em Rio Maior depois do 0-0 no primeiro jogo em Torres Vedras. O espanhol Larrazabal e o ganês Ofori marcaram os golos dos livros poetas aos 38 e 77 minutos, respectivamente, garantindo a quinta presença consecutiva no principal escalão, que se soma à estreia em 1938-39. Álvaro Pacheco, o treinador do Casa Pia, destaca o ritmo elevado e a qualidade que a equipa apresentou ao longo da primeira parte perante um Torriense motivado após a conquista da Taça de Portugal.
3: E nós trabalhamos nesse sentido, no sentido também de sabermos que o Torriense, pela conquista, vinha abordar o jogo muito mais tranquilo, mas também sabíamos que se nós mantêssemos um ritmo alto, podia ser vantajoso para nós. E foi isso que nós fizemos. Fizemos uma primeira parte, acho que fizemos uma primeira parte muito boa. Os primeiros 5 minutos ainda entrámos um bocado receosos, mas depois fizemos uma primeira parte em que criámos várias oportunidades de golo. Penso que, por aquilo que foi o desempenho dos meus jogadores na primeira parte, podíamos chegar ao intervalo com uma margem mais dilatada.
2: A segunda parte trouxe outras dificuldades, mas o técnico dos Gansos admite que o facto de já estar em vantagem serviu de almofada para vencer o play-off.
3: Na segunda parte foi aquilo que eu falei aos jogadores. O mais difícil nós tínhamos feito, que era passar para a frente do marcador. Sabíamos que o Torriense é uma equipa que gosta muito e é muito, muito forte nas transições e nas bolas na profundidade. Sabíamos que sempre, principalmente como se estava continuando na pressão, principalmente nos nossos laterais, ser mais assertivos, a nossa linha defensiva, na capacidade de defender a profundidade e os nossos médios defender as segundas bolas. Houve momentos em que o Torriense conseguiu quebrar essa pressão, pelo menos para o último terço, mas acho que fomos inteligentes a gerir o segundo período. Tivemos situações de contra-ataque, também o nervosismo tirou-nos alguma aquela evidência, mas penso que aquilo foi a época, penso que é mais merecido.
2: Do outro lado, Luís Tralhão sublinhou a desvantagem do Torriense por ter jogado os dois play-offs e a Taça de Portugal na mesma semana. Para o técnico da equipa de Torres Vedras, todas as partidas foram jogadas com equilíbrio e mostraram que o Torriense podia jogar na Primeira Liga.
4: Eu não senti nos dois jogos que fomos inferiores ao Casa Pia. Mesmo que tivéssemos os dias todos de descanso, não era certo que íamos passar este play-off. Casa Pia é uma ótima equipa, tem excelentes jogadores. Tem um plantel que está recheado de ótimos jogadores com um orçamento muitíssimo superior ao nosso. Aquilo que orgulha é uma equipa do segundo escalão que faz dois jogos contra o Casa Pia super equilibrados, que em grande parte da eliminatória foi superior, na minha opinião, na minha visão de ver o jogo, na minha estética de ver o jogo. Gosto mais da minha maneira de jogar, mas isso sou eu. O Álvaro, quando vier aqui, vai dizer que gosta mais da dele. Tudo bem. Agora, nós mostramos que tínhamos futebol para jogar na Primeira Liga.
2: Ouvimos Luís Tralhão, técnico do Torriense, e atrás Álvaro Pacheco, técnico dos Gansos, a propósito da segunda mão do play-off de acesso à Primeira Liga. O Casa Pia venceu a equipa de Torres Vedras, mantendo o lugar no primeiro escalão da competição nacional. O Torriense mantém-se na Segunda Liga, mas cumpre um feito, está apurado para a fase Liga da Liga Europa. Um trunfo casapiano que serviu ainda para colocar um ponto final na carreira do defesa central José Fonte. Ao serviço do Casa Pia, Fonte decidiu pendurar de vez as chuteiras e pôs fim a uma carreira de mais de 2 décadas que teve início nos escalões inferiores de Portugal e Inglaterra, chegando depois a titular na final do Euro 2016, com passagem também pela Liga dos Campeões, ao serviço do Lille, clube em que conquistou o título francês. O agora antigo central, que fez 50 jogos e marcou um golo pela seleção nacional, sucede a Rui Patrício no grupo dos reformados, depois do ex-guarda-redes ter oficialmente posto fim à sua carreira em dezembro do ano passado. O Benfica carimbou o passaporte para a final do play-off da Liga de Basquetebol ao vencer a Oliveirense por 78-86 em Oliveira das Meias, fechando a série com um pleno de 3 vitórias. Os tetracampeões nacionais mantêm-se assim firmes rumo ao ambicionado pentacampeonato, ficando agora à espera do desfecho da outra meia-final entre o Sporting e o Futebol Clube do Porto para conhecerem o adversário na luta final pelo título. O ciclista francês Paul Magnier conquistou hoje o 3º triunfo na volta na volta 109 da Itália, numa 18ª etapa, em que Afonso Eulálio caiu e atacou o Jonas Vingegaard, manteve a camisola rosa. O jovem de 22 anos impôs-se ao sprint no final dos 171 km, batendo os italianos Eduardo Zambini e Jonathan Milan, respectivamente segundo e terceiro lugares. O português João Ferreira perdeu a vitória na quarta e penúltima etapa da Ruta 40, na Argentina, terceira ronda do Mundial de todo o terreno, devido a uma penalização de 20 minutos. O piloto leiriense fechou o dia na 18ª posição, com pouco mais de 24 minutos à frente do vencedor, o espanhol Carlos Sainz, mas viu-se ser-lhe abrevada uma penalização de 20 minutos por ter falhado o tempo mínimo de neutralização a que estava obrigado na etapa. João Ferreira, que é navegado por Filipe Palmeiro, arrancou 9 minutos antes da hora que estava obrigado, pelo que esse tempo também foi adicionado ao resultado do dia, que chegou a liderar ao quilómetro 258 dos 306 cronometrados, com quase 6 minutos de vantagem sobre o campeão. E é assim que termino este Táticas. Tudo volta às 10 com mais informação. Até já.
1: 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I Could Laugh, Birds Are Indie, para ouvir a seguir.
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I Could Laugh é um dos temas para The Stone of Madness, novo disco dos portugueses Birds Are Indie. Agora 20 minutos para as 10 da manhã. Daqui a pouco temos Leitura em Dia com António Ferreira, a última proposta literária da semana e, por sinal, também a última de maio. Agora Miami, Alternational dos britânicos Pigeon.

A leitura em dia de hoje propõe um relato de viagens. Andanças com Heródoto, Richard Kapuscinski. A edição é da Livros do Brasil. A reportagem, ou livro de viagens. Às vezes, ou por vezes, os géneros de escrita confundem-se. Teve e tem nomes importantes. Bruce Chatwin, Paul Theroux, Guff Dyer e até, em França, Olivier Roland. O nome de hoje, o autor de hoje proposto, é um dos mais aclamados e famosos conhecidos neste registro de escrita. Richard Kapuscinski nasceu em Pinsk, hoje na Bielorrússia, a 4 de março de 1932. Faleceu a 23 de janeiro de 2007. Estudou na Universidade de Varsóvia e em 1955 começa a trabalhar como jornalista reportagens sobre a reconstrução da Polónia no pós-Segunda Guerra Mundial. Ainda nos anos 50 é enviado pela primeira vez como correspondente para a Ásia, Índia, Paquistão e Afeganistão, experiência que retrata em parte neste livro. Também esteve no Médio Oriente e passa mais tarde longos anos como correspondente em África e na América Latina. É considerado um dos nomes mais importantes do jornalismo moderno. Em 1999 foi eleito o melhor jornalista polaco do século XX e em 2003 recebeu

0: Prémio Príncipe das Astúrias de Comunicação e Humanidades. Obras em Portugal têm-nas quase todas editadas, mas gostaríamos de referir Ébano, o Imperador e Império sobre o pós-colapso da União Soviética. A abrir a nossa abordagem, gostaríamos também de destacar a importância de um livro dos mais importantes, curto em páginas, Mais um Dia de Vida, que é o relato de uma viagem, também a uma cidade, que existiu durante 3 meses, Luanda. É o relato entre a saída, ou se quisermos, o êxodo português e a proclamação da independência pelo MPLA. Um pormenor importante. Há quem conte esta pequena história. García Márquez defendeu que um jornalista pode colorir uma descrição dos factos de forma a captar melhor a atmosfera. Mas esta ideia foi exposta perante o autor de hoje, Kapuscinski, no México, que se limitou a sorrir, pois o Nobel da Literatura de seguida afirma também isto. Tu também contas mentiras de vez em quando. Não contas, Richard? Este é o livro da tal viagem à Índia e depois também à China, como correspondente de um órgão de informação polaco, só que o nosso autor procurou seguir as passadas de Heródoto, o tal das histórias. Heródoto nasceu 2.500 anos antes, um viajante incansável pela Ásia Menor, de onde era originário, disse de uma cidade, Halicarnasso, até África, e também, como se sabe, Heródoto é considerado o pai da história. Quem foi Heródoto? É a pergunta que se coloca. Teve irmãos? Onde morou? Disse que nasceu em 485 a.C. Que criança foi? Teve colegas na escola? Antipático ou risonho? Bem comportado ou incómodo ou para o poder? Com as suas perguntas, principalmente. Era inquieto na escola? Um queixinhas? Está-se mesmo a ver a ideia, que é o fascínio que Kapuscinski teve pelo grande historiador grego e tenta colar-se um pouco a esta imagem. E depois seguimos na leitura, o fascínio que tem por Rabindranath Tagore, o grande escritor indiano, Prémio Nobel da Literatura, a Índia que não muda, nunca mudou, a China e também aquele colega que Li, chinês de seu nome, que nunca acabou por desaparecer da memória do grande jornalista polaco. Temos o pensamento chinês, a fortuna e infortúnia de Creso, o homem riquíssimo, Europa, nasceu ou não em Creta, Xerxes e os persas, já agora, leiam com muita atenção esta parte do livro, e também uma viagem à África, ao Senegal. Quase apetece usar as palavras de Kapuscinski quando ele diz em que é que eu estou empenhado. Acima de tudo, em devolver a dignidade ao homem do terceiro mundo, desprezado e humilhado durante séculos, pois o desprezo era uma condição inseparável e acessória da conquista. Com mais ou menos exagero, um livro fundamental. Andanças com Heródoto, de Richard Kapuscinski. A edição é da Livros do Brasil.
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People, The Letter. Recordamos os R.E.M. nesta manhã, há pouco Walking on Waters para Do Not Disturb, último disco também de Bloom, de G.P. Simões. Final de hora com a Bernardo, Tom Zé, Moncherry, é para ouvir até às 10. Temos notícias, à hora certa, volto a seguir. Até já.

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2: Olá, muito bom dia. O PIEP, Polo de Inovação em Engenharia de Polímeros, Interface Tecnológico da Universidade do Minho, apresentou no Laboratório da Paisagem, em Guimarães, o Green Up, o projeto transfronteiriço que quer afirmar a Euroregião Galiza Norte de Portugal como um território de referência na inovação sustentável, promovendo a cooperação entre empresas, universidades e centros tecnológicos para transformar resíduos em novas matérias-primas, produtos e tecnologias. O projeto foi apresentado esta semana em Guimarães como uma visão estratégica para acelerar a competitividade da euro-região através da economia circular, da transferência de conhecimento e da inovação empresarial, como adianta aqui Bruno Pereira da Silva, do PIEP.
3: Vai também ser um espaço de cooperação entre universidades, centros de investigação, empresas e entidades públicas na criação de um ecossistema que vai permitir potenciar as competências complementares e acelerarmos a transferência de conhecimento para a economia real. Nós estamos aqui no Green Hub a falar de criar condições para o desenvolvimento de soluções inovadoras em setores que já existem, que são estratégicos na nossa região, como o automóvel, o calçado, o têxtil, o naval, a própria construção hoje também fundamental.
2: Além da criação do ecossistema colaborativo, o Green Hub prevê também o desenvolvimento de uma matrioteca de materiais sustentáveis.
3: Vai também dispor de uma matrioteca onde vamos ter materiais sustentáveis, onde as empresas podem perceber que materiais é que existem na Euroregião para poderem ser utilizados por elas. Temos também um observatório tecnológico, hoje já a funcionar, onde todos os dias são lançadas as notícias sobre a temática, eventos que estão a acontecer a nível internacional e também artigos científicos de suporte à economia circular e à simbiose industrial.
2: Declarações de Bruno Pereira da Silva, do PIEP, ele que considera que o sucesso do projeto Green Hub dependerá da capacidade de gerar sinergias entre os diferentes agentes do território norte de Portugal e Galiza. E por falar em desenvolvimento, o Núcleo Norte da Liga Portuguesa contra o Cancro distingue hoje 3 projetos de investigação clínica na primeira edição de um conjunto de bolsas cujos nomes visam homenagear pessoas emblemáticas da Fundação e da história da instituição. Em declarações à Agência Lusa, o presidente Vítor Veloso avançou que estas novas bolsas de investigação clínica chamar-se-ão João Santos Ferreira, fundador do Núcleo Regional do Norte, Cardoso da Silva, pioneiro no desenvolvimento da Oncologia em Portugal, e Maria Helena Quinta, fundadora do voluntariado da Liga. Já os projetos vencedores são na área da detecção precoce do cancro da bexiga, da Faculdade de Medicina do Porto, biomarcadores no cancro da próstata, do IPO do Porto, e CAR-T-Cells e a monitorização de doentes após esse tratamento, do IPO do Porto. Cada projeto receberá um financiamento de 15 mil euros. De volta à região, pelo espaço Guimarães, os alunos do último ano da Licenciatura em Design e Marketing de Moda da Universidade do Minho vão desfilar esta noite com as coleções de roupa que desenvolveram como projeto final de curso. Trata-se do desfile O Moda, que chega hoje à 11ª edição. A professora responsável pela atividade, Inês do Amaral, destaca o desafio lançado aos estudantes que têm a oportunidade de mostrar as suas competências fora do contexto académico.
4: É o trabalho final da licenciatura, portanto é a criação de uma coleção. Aquele trabalho onde eles efetivamente prototipam aquilo que queriam, tentar fazer com que eles trabalhem sob o ponto de vista de design de moda e não de estilismo, porque é aquilo que nós aqui na nossa licenciatura também defendemos, é que trabalhem em grupo, trabalhem todos para um mesmo conceito dentro de cada um dos grupos e que consigam apresentar então uma coleção prototipada e consigam apresentar à comunidade aquilo que fazem cá dentro, sendo também assim um cartão de visita e sendo uma maneira também de expor aquilo que nós fazemos cá dentro, quer seja na licenciatura, quer seja no mestrado.
2: Ouvimos Inês do Amaral, professora responsável pela UIU Moda. Pela primeira vez, o evento decorre no espaço do Guimarães, a convite do Centro Comercial. Está agendado para as 9 da noite desta sexta-feira, com entrada gratuita. Este ano, o desfile orienta-se pelo mote Desligar, um conceito transversal que cada grupo pode trabalhar à sua maneira. As coleções a apresentar designam-se DNA, Arcanum Cordis, Nós, da Body Keeps the Score e Super Conexão. A coreógrafa Vânia Doutel Vaz e o baterista Gabriel Ferrandini unem-se novamente este sábado no Generation, numa nova criação que cruza movimento e som. Aos microfones da RUM, Gabriel Ferrandini explica que este é um território novo onde as ferramentas de cada um se fundem de forma espontânea.
5: Este convite vem a partir de Vila Flor e o Generation. Eu conheci o trabalho da Vânia muito na superfície. Não. Então é assim, é tudo muito fresco, na verdade. Para mim é espetacular, porque nunca tinha trabalhado com dança e era uma coisa que me estava assim atravessado. Eu acho que estamos os dois a trabalhar com as ferramentas que temos, estamos a procurar coisas, a destruir outras, mas tem sido assim uma coisa muito descomprometida e sem preconceitos e muito aberta. A palavra improvisação é um bocado forte e complicada e de alguma forma estamos realmente a tentar construir alguma coisa que não seja só improvisada.
2: Já a Vânia do Hotel Vaz refere que mais do que seguir um conceito rígido ou pré-estabelecido, o foco desta colaboração tem sido a prática e o fazer em conjunto, permitindo que a obra se revele organicamente através da partilha de linguagens.
6: Nós também tentámos desde o início chegar a algum lugar de, será que há alguma ideia, algum conceito que já de repente aparece aqui na nossa cabeça, que queremos avançar, e depois começámos a perceber que tínhamos era que fazer. E tínhamos meio que falado, tipo, ok, mas não vai ser só música e dança, não é? Queríamos elaborar um pouco a coisa. Mas o que foi acontecendo é que, para nós nos conhecermos artisticamente, o nosso processo de encontro e de nos conhecermos foi irmos fazendo da nossa prática ao mesmo tempo.
2: O resultado desta residência sobe ao palco da Black Box do Generation este sábado pelas 9:30 da noite. É assim que termino este noticiário. A informação está de volta à hora certa com a jornalista Elsa Moura. Quanto a mim, tenham um bom dia.
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Bom dia, 10 e 14, aberta mais uma aqui na Rumo nesta manhã, sessão de sexta-feira com a Abel Duarte, a última para maio de 2026, abertura com esta Dreamer, nova dos portugueses Mother Floaters, um dos temas que esta semana destacamos aqui na Rumo. Hoje é dia do top para conferir depois das 11, fiquem ligados, vamos ter também passatempo nesta hora, daqui a pouco Rumo Económico. Espaço habitual aqui na Rumo às Sextas com informação útil da responsabilidade da Edith Velho, consultoria empresarial, edição de David Alves Braga. Antes disso, 5 words para Rip Magic. Bom dia.

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1: Atualização mais recente do Plano Anual de Avisos do Portugal 2030 prevê a abertura de avisos entre maio de 2026 e abril de 2027, mobilizando cerca de 3,16 mil milhões de euros em fundos europeus. O calendário atualizado inclui apoios dirigidos à inovação, transformação industrial, sustentabilidade, qualificação empresarial e ainda desenvolvimento do território. A revisão aprovada pela Comissão Interministerial do Portugal 2030 introduz alterações relevantes para empresas e entidades públicas, definindo novas datas de abertura e reforçando áreas estratégicas ligadas à competitividade e à transição tecnológica. Os avisos abrangem empresas de diferentes dimensões, entidades públicas e organizações ligadas ao desenvolvimento regional. Entre as novidades, destaca-se o reposicionamento do concurso CICE, Inovação Produtiva, cuja abertura está agora prevista para maio de 2026 e para todo o território continental. Este sistema de incentivos apoia investimentos produtivos e tecnológicos associados à expansão industrial, aquisição de equipamentos, capacitação produtiva e transformação tecnológica. A atualização do calendário

calendário inclui ainda concursos no âmbito dos sistemas de incentivo de base territorial, direcionados para micro e pequenas empresas, com apoio a investimentos de modernização e crescimento em várias comunidades intermunicipais. O novo plano contempla também avisos nas áreas da energia, defesa, biotecnologia, digitalização, qualificação das pequenas e médias empresas e contratação de recursos humanos altamente qualificados, reforçando o foco em inovação empresarial e coesão do território. O plano anual de avisos pode ser consultado no site do Portugal 2030. Foi publicado um decreto-lei que prolonga por mais 12 meses a moratória aplicável a contratos de crédito de entidades afetadas pela tempestade Christine e pelos fenómenos hidrológicos que se seguiram. A medida abrange o adiamento temporário do pagamento de capital, juros e outros encargos, bem como a proibição de revogação de linhas de crédito existentes. O objetivo é apoiar empresas e outras entidades beneficiárias na gestão da tesouraria, garantindo maior liquidez e condições para retomarem progressivamente a atividade normal. A medida integra um conjunto de respostas excepcionais criadas para mitigar os efeitos económicos e financeiros provocados pelos fenómenos extremos registados no início do ano. Podem beneficiar empresas, empresários em nome individual, cooperativas, associações de produtores agrícolas, instituições particulares de solidariedade social, associações sem fins lucrativos e outras entidades da economia social que cumpram os requisitos definidos no diploma. Ficam assim excluídas as entidades do setor financeiro. O acesso depende, entre outras condições, de a entidade ter ou atividade nos municípios abrangidos, situação regularizada perante a autoridade tributária e a segurança social, ausência de incumprimento relevante junto das instituições financeiras e quebra comprovada de atividade de pelo menos 20% no primeiro trimestre de 2026. A moratória vigora por 12 meses, a contar de 29 de abril deste ano. O pedido de adesão deve ser apresentado à instituição financeira no prazo de 90 dias após a entrega em vigor do diploma. Mais informações devem ser consultadas no decreto-lei e junto das instituições financeiras responsáveis pelos contratos abrangidos.

Labirinto é a música da Silly, há pouco a edição desta semana do Rumo Económico com David Alves Braga, formação útil da responsabilidade da Edit Velho, consultoria empresarial, espaço habitual na Rumo às sextas, 10h15 e também 15h30. Agora 10h26, temos a Raquel Martins com Ninguém, daqui a pouco vamos ter também Passatempo.

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Miguel Frasco Cabral com este Me, um dos temas para o disco do ano passado, A Capa do Urso. Há pouco, To Be Honest, também de To Whom This May Concern, Miss Jill Scott. Estamos a 22 minutos das 11, espero que estejam a ter uma ótima sexta-feira, bom fim de semana. Aproveito para lançar o prometido passatempo, diz respeito ao espetáculo de amanhã à noite no Teatro Circo, inserido no ciclo Contraponto, obras de John Luther Adams e Philip Glass pela Orquestra do Algarve, dirigida por Martim Sousa Tavares. Amanhã à noite, 9h30, tem convites duplos, 253-200-637, é só ligar. Espetáculo do ciclo Contraponto, obras de John Luther Adams e Philip Glass pela Orquestra do Algarve, com a direção e apresentação de Martim Sousa Tavares. Estreia em solo nacional de obras de dois dos maiores compositores do nosso tempo. 253-200-637, Javelin, Kevin Morby. Back in town.

Javelin para Little Wide Open, saiu há duas semanas, disco novo de Kevin Morby. Estamos agora a 18 minutos das 11, ainda no ar o Passatempo Teatro Circo. Convites para amanhã à noite serão de sábado, 9h30. Seguido no Circo Contraponto, a Orquestra do Algarve interpreta obras de John Luther Adams e Philip Glass, dois dos maiores compositores do nosso tempo. Direção e apresentação de Martim Sousa Tavares, amanhã, 9h30 da noite, Teatro Circo. 253-200-637. Tenho ainda alguns convites duplos. Drugs, agora o Stone Dead.

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Samuel Luria e 12 ao todo, há pouco Drugs, um dos temas para Milk, o novo disco dos Stone Dead, também som nacional. Última chamada para o Passatempo Teatro Circo. Estou a dar convites duplos para amanhã à noite, às 9h30, espetáculo pela Orquestra do Algarve, que interpreta obras de John Luther Adams e Philip Glass, dois dos maiores compositores do nosso tempo. Direção e apresentação de Martim Sousa Tavares. Amanhã, 9h30, sugestão para o Teatro Circo, serão de sábado. 253-206-37, é mesmo a última chamada, convites duplos. Midnight Legend, Special Interest, 11 minutos para as 11.

Mais uma grande recordação nesta manhã de sexta aqui na Room Youth Against Fascism, o Sonic Youth em Dirty. Há pouco o Midnight Legend de Special Interest. Entretanto, já fechou o passatempo o Teatro Circo a oferecer convites duplos para amanhã à noite. Espetáculo inserido no ciclo Contraponto. Martim Sousa Tavares dirige e apresenta a Orquestra do Algarve, obras de John Luther Adams e Philip Glass, amanhã às 9:30. Show, o passatempo, bom espetáculo. Fechamos a hora também com New Orders, I'll Stay With You. Fiquem também desse lado, daqui a pouco Top Room com Elizabeth, apresentação nas próximas 2 horas, a contagem decrescente dos temas mais votados por vocês durante toda a semana. Bom fim de semana.

0: 11 horas. Quase a atingir o zénite. 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
3: Olá, muito bom dia. Os preços de litro do gasóleo e gasolina vão baixar 12 cêntimos na próxima semana. Os contratos futuros do Brent, que servem de referência para o mercado europeu, caminham para uma queda semanal de 10,5%, a mais acentuada desde o início de abril. A Polícia Judiciária, a pedido do Ministério Público, está a efetuar buscas relacionadas com a tragédia no elevador da Glória, que provocou a morte a 16 pessoas. De acordo com a RTP, pode estar em causa o crime de homicídio por negligência e violação de regras de segurança. Na região de Leiria vão estar de prontidão dois aviões nos dias de maior risco de incêndio, reforçando assim o ataque inicial no combate. É uma das medidas do dispositivo especial de combate aos incêndios rurais naquela região. O PIEP, Polo de Inovação em Engenharia de Polímeros, Interface Tecnológico da Uminho, apresentou em Guimarães esta semana o Green Hub, um projeto transfronteiriço que quer afirmar a Euroregião Galiza Norte de Portugal como um território de referência na inovação sustentável. A ideia passa por promover a cooperação entre empresas, universidades e centros tecnológicos para transformar resíduos em novas matérias-primas, produtos e tecnologias. Termina hoje no Fórum Braga a Mostra Empresarial, uma feira dedicada à promoção do ecossistema empresarial do concelho. Em simultâneo decorre também a 5ª edição do Qualifica-te Braga, onde instituições de ensino apresentam oportunidades de formação para alunos que se encontram a concluir o 8º, 9º e o 12º anos de escolaridade. A iniciativa surge para mostrar aos jovens os diversos rumos que podem escolher no seu futuro. Fica por aqui a síntese das 11. Eu regresso ao meio-dia com mais atualidade. Até lá e até sempre, Abel.
2: Adeus. Até sempre. Até já.
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Bem-vindos, está assim aberta mais uma hora de música, mais uma edição do Top Universitária. Já sabem, o Top vai para o ar todas as sextas-feiras, entre as 11 e 1 da tarde, com reposição ao domingo, entre a 1 e as 3 da tarde. Durante as próximas 2 horas, vamos conhecer os 20 temas mais votados por vocês ao longo desta semana. Abrimos, como já é habitual, com um dos nossos destaques. É um dos temas que vai estar para a próxima votação, capital da Bulgária, com Onde Andas. Vamos então começar pelo número 20. Falamos dos Gorillaz. Desceram 3 posições com The God Offline e a colaboração dos Idols.

Bem-vindos a mais uma hora de música, segunda parte do Top Universitária. Durante esta hora vamos saber quais são os 10 temas mais votados por vocês ao longo desta semana. Top Universitária vai para o ar todas as sextas entre as 11 e a 1 e depois repomos aos domingos entre a 1 e as 3 da tarde. Como já é habitual, abrimos com uma das nossas apostas, Telehealth com Yesify Me. É um tema que vai estar para votação na próxima votação em rumo.pt. Para já, a contagem número 10, subiram 8 posições. Falamos dos Arctic Monkeys com Opening Night.

Bruno Pernada, Steady Grace. Mantém a mesma posição da semana passada. Está em 9º lugar no Top Universitária. 10º para os Arctic Monkeys. Subiram 8 posições com Opening Night. 8º lugar, Kurt Vile.

A ave raposa subiu 6 posições esta semana. Está em 7º lugar do Top Universitária. Em 8º, desceu 4 posições, Kurt Vile com Chance to Bleed. Continuamos a nossa contagem, passamos para o 6º lugar. Estava em 2º na semana passada, Benjamin com os Recursos Humanos.

The Back Ride Lonesome subiu 11 posições esta semana, está em 15 lugares o Top Universitária. Em 6º, desceu 4, Benjamin com Recursos Humanos. Continuamos a nossa contagem decrescente, passamos agora para o 4º lugar. Desceram esta semana uma posição. Falamos dos Jungle com Carry On.

Aldous Hardin, Venus in the Zinnia. Subiu 3 posições esta semana, está em 3º lugar do Top Universitária. Em 4º, Jungle com Carry On. Estamos quase a terminar a edição desta semana do Top. Falta apenas conhecer os 2 primeiros lugares. Em 2º, subiram 3 posições, Glock & Wise com Vai Dar.

A música dos Glock and Wise vai dar. Subiram 3 posições esta semana, encontra-se agora em segundo lugar. Estamos assim na reta final de mais uma edição do Top. Falta apenas conhecer quem lidera a tabela desta semana. Os recados habituais, o Top Universitária vai para o ar todas as sextas, entre as 11 e a 1 da tarde, com reposição ao domingo entre a 1 e as 3 da tarde. Podem depois votar em rum.pt. Liderança da tabela, em primeiro lugar, mantém-se o Já Fui Pedro com Dia Normal, com a colaboração de Bia Maria. Fiquem bem.

0: Uma hora, 60 minutos que passam no segundo. Contigo.
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2: Olá, muito boa tarde. Representantes de estudantes, reitores e partidos políticos têm até à próxima quarta-feira de enviar eventuais contributos ao Ministério da Educação, Ciência e Inovação relacionados com a proposta de regulamento de atribuição de bolsas de estudo no âmbito do novo modelo de ação social aprovado há uma semana em Conselho de Ministros. Ontem à tarde correram as reuniões com os diferentes representantes do ensino superior para clarificação da proposta. Os pormenores são deixados aqui pelo jornalista David Alves Braga.
3: Conforme anunciado na semana passada, uma das principais mudanças no novo modelo de ação social, que será aplicado já a partir do ano letivo 2026-2027, é a fórmula de cálculo do valor da bolsa. A partir do próximo ano, passarão a ser considerados o rendimento que o agregado familiar pode disponibilizar ao estudante e ainda o custo médio de estudar no ensino superior, estimado por conselho e incluindo despesas com propina, alimentação, transporte e alojamento. No cálculo do rendimento disponibilizável pelas famílias, o Ministério da Educação, Ciência e Inovação assume que uma família abaixo do limiar da pobreza não dispõe de verbas para que os filhos frequentem o ensino superior. Segundo as estimativas do Ministério, encontram-se nessa situação cerca de 22.500 estudantes, cerca de 27% do universo atual de bolseiros. Nesses casos, é atribuída ao estudante a bolsa máxima, cujo valor varia consoante o contexto, podendo chegar aos 7.818 euros anuais para um aluno deslocado em Lisboa sem vaga numa residência pública. Relativamente ao alojamento, o novo regime garante prioridade de acesso às residências públicas e, nesses casos, os estudantes receberão um apoio de 160 euros mensais, mais 20% face à comparticipação atual para as instituições de ensino superior. O regulamento prevê a atribuição de uma majoração a quem não tiver vaga em residência, correspondente ao valor estimado do custo de alojamento para o concelho, que varia entre os 260 no concelho de Mirandela e os 500 euros em Lisboa.
2: O novo modelo de ação social no ensino superior será avaliado anualmente durante os primeiros 5 anos, posteriormente a cada 3, segundo a proposta de regulamento apresentada pelo Governo, que admite eventuais alterações caso se verifique os impactos, não estão a ser os desejados. É mais um passo na estratégia de sustentabilidade da Universidade do Minho. A instituição acaba de instalar 20 postos de carregamento elétrico nos campi, cujo arranque do processo de utilização acontece no próximo dia 1 de junho, em simultâneo em Gualtar e Azuranha. A novidade foi adiantada em comunicado pela instituição, que apela aos utilizadores para o cumprimento das regras estabelecidas, incluindo, obviamente, civismo, rotatividade e utilização exclusiva para este fim. Um grupo de pais de alunos da EB1 de São Lázaro, em Braga, exigiu esta manhã, numa ação de protesto à porta da escola, melhores condições. Apesar de totalmente renovada há cerca de 8 anos, a escola apresenta problemas de climatização, como sistemas de ar-condicionado avariados e falta de sombras no exterior. Ana Alves, uma das mães que esta manhã participou no protesto, explica à RUM que o assunto já se arrasta há vários anos.
4: E desde 2018 que o ar-condicionado tem sido um problema. Uma das primeiras desculpas que nos deram foi que o equipamento do ar-condicionado tinha sido descontinuado e a primeira peça que avariou já tinha sido, não existia, e estavam a substituir por outras peças que não eram adequadas para aquele equipamento, e por isso sucessivamente o equipamento avariava. E a verdade é que nunca foram resolvendo o problema na raiz. Passaram-se 8 anos. E as coisas têm-se agravado. Como no ar-condicionado também funciona como sistema de ventilação da própria escola, o ar interior, com quase 300 crianças lá dentro, porque estamos a falar de uma escola grande, fica extremamente saturado, algumas crianças que acabam por ganhar alergias, não há renovação do ar.
2: Além de problemas relacionados com a infraestrutura, faltam também assistentes operacionais. Os pais dos alunos da Escola de São Lázaro exigiram esta manhã, durante uma ação de protesto, melhores condições. Questionado pela imprensa local, no final da reunião de Câmara desta manhã, o presidente João Rodrigues disse ter a indicação de que se trata de uma peça específica do equipamento, aguardando a chegada da mesma para a resolução deste problema. Começa amanhã mais uma campanha do Banco Alimentar contra a Fome, fundamental para assegurar a atividade e apoio a famílias carenciadas em todo o país. Com o aumento do custo de vida, são cada vez mais aqueles que precisam de recorrer a esta ajuda. Até domingo, todos têm a oportunidade de contribuir com a doação de alimentos e com o seu tempo como voluntários, numa iniciativa que já conta com mais de 3.300 pessoas. Um número significativo que, nas palavras da Presidente do Banco Alimentar de Braga, Pilar Barbosa, já demonstra a preocupação da sociedade.
5: No dia 30 e 31 de maio estarão os voluntários nas lojas que entregarão um saco e com produtos de referência, não é? Cada um dá o que quer. E o que pedimos sempre é que não é preciso grandes quantidades, é preciso sim, se cada pessoa der um bocadinho do que pode, com certeza que dará uma grande quantidade no final. Não é um esforço grande cada um que se pede, é um pequenino esforço. Muitas vezes é o que nos sobra. Terão já confirmadas 117 lojas no distrito de Braga, demonstram que há uma preocupação com essas pessoas, portanto não estão sozinhas. As pessoas que precisam têm quem se preocupe pelo menos com o problema.
2: Nos últimos meses os números de pedidos de apoio aumentaram e no distrito o Banco Alimentar faz a diferença na vida de quase 50 mil pessoas.
5: Temos notado um aumento dos pedidos de ajuda, tem muito a ver com o preço das habitações, com o aumento da base alimentar, que de facto impacta diretamente no orçamento familiar. Orçamento esse que neste momento, mesmo na classe média, não está favorável a acomodar despesas extras. E, portanto, a pessoa começa a ter que fazer escolhas. Temos também o problema de envelhecimento da população, mas conjunturalmente é isto, não é? As pessoas não conseguem acomodar estas despesas que vêm crescendo.
2: Ouvimos aqui Pilar Barbosa, responsável pelo Banco Alimentar contra a Fome de Braga, a propósito da campanha de recolha de alimentos que decorre entre amanhã e domingo. Não é uma notícia de última hora, mas é a última notícia que vos dou enquanto jornalista da RUM. Foi uma honra crescer e aprender nesta casa. Passaram 15 anos intensos de aprendizagens, de conquistas e, acredito, muitas vezes a fazer serviço público. Tantas entrevistas, notícias, reportagens, debates, emissões em direto, em cerimónias, feiras, congressos, finais de Taças de Portugal, campanhas e noites eleitorais. Dei notícias felizes, notícias tristes, tantas notícias de última hora e também exclusivos RUM, graças a uma equipa de profissionais competentes com quem tive a honra de trabalhar. Em direto disse asneiras, cometi gafes, chamei nomes errados a pessoas, entrei atrasada em noticiários, fiquei sem voz, espirrei, tossi em direto, mas também me ri de forma descontrolada ao dizer tosé marreco. Tudo isto porque, como diz alguém desta casa, e muito bem, nós somos pessoas humanas. Obrigada a todos os que trabalharam comigo na RUM e fora daqui, quando comecei sem saber nada, que me ensinaram tudo, que me obrigaram a dar mais e a querer ser melhor profissional. Aos que foram chegando e saindo e a quem tive a oportunidade de ensinar, mas com quem também aprendi tanto. Aos que aqui estão agora, neste momento em que saio para sempre, a todos os que ouvem a RUM, que a compreendem, que a respeitam e que apoiam este projeto tão diferenciador. Continuem desse lado, eu também vou para esse lado e vou continuar a ouvir-vos a todos. Viva a RUM, obrigada.
6: Obrigada também, Elsa. Boa sorte para o teu futuro. Foi o teu último noticiário, só te podemos desejar muitas felicidades.
2: Obrigada, beijinho.
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17: Olá e sejam muito bem-vindos a mais um O Minho IED. Hoje a nossa conversa leva-nos a...

Ligação Transatlântica, feita pelos All in Nothing, o novo disco já está cá fora, Fascínio e Miragem. Esta faixa que dá título a este novo trabalho do trio Luso-Brasileiro. Continuamos também na nossa ligação ao Brasil, agora com a Dora Marlene Baun. Chama-se Venha Comigo. E depois temos os Iguanas, mais duas em português, na tarde de sexta-feira, para ouvir antes da edição da semana do Rumo Económico.

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1: Atualização mais recente do Plano Anual de Avisos do Portugal 2030 prevê a abertura de avisos entre maio de 2026 e abril de 2027, mobilizando cerca de 3,16 mil milhões de euros em fundos europeus. O calendário atualizado inclui apoios dirigidos à inovação, transformação industrial, sustentabilidade, qualificação empresarial e ainda desenvolvimento do território. A revisão aprovada pela Comissão Interministerial do Portugal 2030 introduz alterações relevantes para empresas e entidades públicas, definindo novas datas de abertura e reforçando áreas estratégicas ligadas à competitividade e à transição tecnológica. Os avisos abrangem empresas de diferentes dimensões, entidades públicas e organizações ligadas ao desenvolvimento regional. Entre as novidades, destaca-se o reposicionamento do concurso CICE, Inovação Produtiva, cuja abertura está agora prevista para maio de 2026 e para todo o território continental. Este sistema de incentivos apoia investimentos produtivos e tecnológicos associados à expansão industrial, aquisição de equipamentos, capacitação produtiva e transformação tecnológica. A atualização do calendário inclui ainda concursos no âmbito dos sistemas de incentivo de base territorial, direcionados para micro e pequenas empresas, com apoio a investimentos de modernização e crescimento em várias comunidades intermunicipais. O novo plano contempla também avisos nas áreas da energia, defesa, biotecnologia, digitalização, qualificação das pequenas e médias empresas e contratação de recursos humanos altamente qualificados, reforçando o foco em inovação empresarial e coesão do território. O plano anual de avisos pode ser consultado no site do Portugal 2030. Foi publicado um decreto-lei que prolonga por mais 12 meses a moratória aplicável a contratos de crédito de entidades afetadas pela tempestade Christine e pelos fenómenos hidrológicos que se seguiram. A medida abrange o adiamento temporário do pagamento de capital, juros e outros encargos, bem como a proibição de revogação de linhas de crédito existentes. O objetivo é apoiar empresas e outras entidades beneficiárias na gestão da tesouraria, garantindo maior liquidez e condições para retomarem progressivamente a atividade normal. A medida integra um conjunto de respostas excepcionais criadas para mitigar os efeitos económicos e financeiros provocados pelos fenómenos extremos registados no início do ano. Podem beneficiar empresas, empresários em nome individual, cooperativas, associações de produtores agrícolas, instituições particulares de solidariedade social, associações sem fins lucrativos e outras entidades da economia social que cumpram os requisitos definidos no diploma. Ficam assim excluídas

as entidades do setor financeiro. O acesso depende, entre outras condições, da entidade ter sede ou atividade nos municípios abrangidos, situação regularizada perante a autoridade tributária e a segurança social, ausência de incumprimento relevante junto das instituições financeiras e quebra comprovada de atividade de pelo menos 20% no primeiro trimestre de 2026. A moratória vigora por 12 meses, a contar de 29 de abril deste ano. O pedido de adesão deve ser apresentado à instituição financeira no prazo de 90 dias após entrega em vigor do diploma. Mais informações devem ser consultadas no decreto-lei e junto das instituições financeiras responsáveis pelos contratos abrangidos.

Atrás a edição da semana do Rumo Económico, é espaço de informação para ouvir sempre à sexta-feira aqui na antena da Universitária. Além disso, em rumo.pt, secção de podcast, disponíveis todas as emissões. Edição desta semana na voz de David Alves Braga. Na música seguimos com MXGPU, escutamos Symphony of You, faz parte do álbum Sudden Light, álbum de estreia da dupla, que entretanto já lançou mais uma mão cheia de singles, sempre em alta rotação criativa, este projeto de Luís Clara Gomes e Gui Tomé Ribeiro. Mais música para ouvir agora com Arlo Parks, depois temos os Evils, estamos agora a 20 minutos das 4.

São as últimas desta sessão de música. Estamos já a pouco mais de 7 minutos de hora certa, o tempo que nos separa das 4 da tarde. Getting Out, música dos Clerks, a fechar a sequência contou ainda com os Evils e ainda a Arlo Parks. Mudou por cá o tema Heaven. As despedidas, essas estão reservadas para Tame Impala. É com End of Summer que faço as despedidas. Deadbeat é o último álbum do projeto de Kevin Parker. Daqui a pouco chega a Sara Pereira, regresso ainda ao final da tarde, depois das 19, do Jornal das 19 para o Português Suave. Marcamos encontro, até lá. Tenham um excelente fim de semana.

0: 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Nada rimava.
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3: Olá, boa tarde. O Governo apresentou a prestação social única com o intuito de justiça social. O Primeiro-Ministro considera que esta contribuição, que vai juntar 13 apoios, visa simplificar o regime de apoio social, combater a exclusão, apoiar quem precisa, combater a fraude e os abusos e incentivar as pessoas a voltar ao mercado de trabalho. A medida foi aprovada esta sexta-feira em Conselho de Ministros. O chefe do Executivo diz que ninguém ficará prejudicado. Pais e encarregados de educação da Escola Básica de São Lázaro, em Braga, protestaram hoje à porta do estabelecimento para exigir melhores condições para os alunos. No centro das queixas estão problemas que se arrastam há 8 anos, nomeadamente avarias constantes no sistema de ar-condicionado e a ausência de sombras no recreio, situações que comprometem o conforto das crianças perante temperaturas extremas. O vereador da IEL, Rui Rocha, marcou presença na manifestação. À margem da reunião de Câmara, acusou o Executivo de se aliar dos problemas destas crianças ao longo dos últimos tempos. Confrontado com os protestos, ao autarca João Rodrigues justificou a mais recente avaria no ar-condicionado com o mau tempo da semana passada e garantiu que a autarquia está a aguardar a chegada de uma peça de substituição para a próxima semana. É mais um passo na estratégia de sustentabilidade do Minho. A instituição acaba de instalar 20 postos de carregamento elétrico nos campi, cujo arranque de processo de utilização acontece a 1 de junho, em simultâneo em Guimarães e Azurém. A utilização destes postos não é exclusiva a estudantes, docentes, investigadores e trabalhadores, mas também a todos os visitantes externos e convidados da Uminho. Começa amanhã mais uma campanha do Banco Alimentar contra a Fome, fundamental para assegurar a atividade e apoio a famílias carenciadas de todo o país. Com o aumento do custo de vida, são cada vez mais os que precisam de recorrer a esta ajuda. Até domingo, todos têm a oportunidade de contribuir com a doação de alimentos e com o seu tempo, como voluntários, numa iniciativa que já conta aproximadamente com 3.350 pessoas. E os preços do litro do gasóleo e gasolina vão baixar 12 cêntimos na próxima semana. Ainda assim, os consumidores não devem vir a sentir uma descida tão acentuada, porque o Governo deverá reduzir o apoio aos combustíveis, o chamado imposto sobre os petrolíferos. Estas tendências ainda podem sofrer alterações para ter em conta o fecho das cotações do Brent esta sexta-feira e o comportamento do mercado cambial. Fechamos assim esta síntese informativa. Estou de regresso às 4h30 com o Desporto. Até já.
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Alô, alô, amigos, sejam muito bem-vindos à Antena da Universitária, convosco Sara Pereira nas próximas 3 horas até às 7. Em 97.5 rumo.pt, ouvimos os Mother Fluters em destaque esta semana. Que hora finda! Ouvimos novo single Dreamer. Portanto, já passam 10 minutos depois das 4, já sabem. Às 4h30 temos as notícias de desporto, temos também a edição do Radar Faz Cultura, não, hoje não, temos mais música, tanto faz, não sou quem diz, são os Quadra, vamos ouvir esta canção. Bem-vindos!

chama-se No Phones. Muito bem, Stefan Jolk é italiano, gostamos bastante. É estreia, atrás ouvimos também My Disco. Novidades, sempre novidades no Mundo Mix. À semana comigo, João Machado, nas escolhas e também na apresentação, não é? Assim, à antiga. Locução de João Machado à antiga. É o Mundo Mix. Estão a ouvir o Mundo Mix à semana na vossa rádio?

Continuamos com o Chris Lake escocês que apresentámos na passada semana com novidades Make You Fight, pois há também Juan Eisen. Ouvidos atentos, ligados.

Aí está o nosso germânico Inleia com peças raros que são argentinos, chama-se Parte del Ruego. Inleia que vai passar pelo Castelo de Sesimbra a 17 de julho deste ano, claro está. Os bilhetes já estão à venda. Podem comprar no Shotgun, se não estou em erro, sim, por aí. Atrás ouvimos o também argentino, bem, os peças raros é que são argentinos, Juan Acé, com Ninjas, também a convidar Claire Letive, que também é argentino. Ouvidos nómadas no Mundo Mix, à volta do mundo, numa hora, em 60 minutos, à volta do mundo. Vamos continuar com Rafael Palazzi, é francês. Estreámos aqui há duas edições, não foi? 4 AM Jamming. É muito bom, fiquem com os

Chama-se Cry For Me, é o francês Chami, com vocais de Pooh Bear. Atrás também o francês Rafael Palazzi com 4AM Jamming. O senhor que se segue chama-se Tony Cortez, é

Vamos então a fechar a loja dos discos por hoje aqui no Mundo Mix. Tony Cortés. Londrino. Jurema, aqui também com vocais Brazucas, né? Latinos.

Vamos a fechar com o regresso e novidade dos Another neerlandeses com os 54 Ultra, que são norte-americanos. Talk to You. Assim sendo, episódio é praticamente concluído. Passem como sempre os olhos em mundomixradio.blogspot. Cliquem muito. Help this project. Este radio show, este programa. E nós estamos de volta na próxima semana. Adiós, beijos e abraços.

Pelo meu relógio são horas. 10 horas. 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

Boa noite, sejam bem-vindos. Isto é Connected, das 22 à meia-noite, todas as sextas, na antena da Universitária. A Universitária que está há 35 anos em missão. Parabéns à Rádio Universitária Domingo, desde 89, legalmente, nos 97.5 aqui para o Minho. Começamos esta emissão de Connected com Jesse Brooke. Vamos ouvindo por trás Go Somewhere. O álbum chama-se See the Sky e tem edição da Oath Creations. Agora E-Freak com o quadro Cruising, o EP Samo Track e Dance na

Data Passenger. Nicola Cruz na Class Rex, o EP tem o mesmo nome. Antes Mon Acid, Pittsburgh Track Authority. E no início da sequência, Floating Points, Del Oro, com edição da Ninja Tune. De seguida, Acacian. Chama-se Pulgueiro Bailo, o tema que vamos ouvir e faz parte de Supercontinents, o EP editado pela germânica K7.

Estamos já a chegar ao final de mais uma emissão de Connected, sextas das 22 à meia-noite na antena da Universitária. Vamos ouvindo Liz Torres, Can't Get Enough, um clássico de 87, produção de Jesse Jones na State City Records. Antes, produção nacional, Lake Hayes, Electribe Echoes, faz parte de Shoreline Circuitry, o número 2 da All Nice Records, uma nova editora portuguesa em vinil e digital. Editora fundada por Gonçalo Salgado e João Caldeira, no fundo Lake Hayes e Bobby Dreams, respectivamente. Antes, Tommy the Cat e Ifrik Cosmish, Nummer Twi, faz parte de The Cosmic Connection, o volume 9 na Unknown to the Unknown. E no início da sequência, DJ Godfather, Ghost in a Beat, o EP The Next 100, Database, subsidiária da casa-mãe detida em parte por Brian Jeffries, o nome verdadeiro de Godfather. Portanto, a casa-mãe é Twilight 76. Agora, Pino Danjiu, uma homenagem, uma noite de Impadziré, o álbum Bala de 81. Espero que tenham gostado, fiquem bem, até para a semana.

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